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2: 9:11. 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
2: Rainha Santa Isabel, quando em seu reino vivia, era a própria caridade a quem a mão lhe estendia. Apesar de sua riqueza, a ninguém desconhecia. A nobre rainha santa a pobreza socorria. Porém o rei soberano, que na opulência vivia, proibiu a rainha santa das esmolas que fazia, dizendo que ela humilhava a nobre soberania. Mas quando o rei ausentava, Isabel aparecia no meio dos camponeses que choravam de alegria por ver a rainha santa que no seu avental trazia ouro, prata e alimentos que com os pobres repartia.

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3: 9h38.
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0: 9:59.
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11: Coitado do Zé Marreiro, que já foi bom boiadeiro e agora não é mais nada. Hoje vive aborrecido no seu rancho escondido, lá bem longe das boiadas. 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
3: 10h22.
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5: Hora certa, 10h40.
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0: 19.
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1: 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Hora certa.
2: 11:38.
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amavam, mas os pais dela obrigaram de José se separar. 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

0: por Regis Marques, intérprete da música galponeira. Vai fritando, companheiro.
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5: Meia-noite e 21.
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0: Matava.
1: Olha, Bruno.
2: Obrigado.
3: Obrigado.
4: Obrigado.
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5: Meia-noite e 40.
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3: Meia-noite e 59.

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1: Uma e 19.
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3: 1h39.
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3: 12:02.
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5: 2h20.
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0: 12h39.
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1: Três e um.
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4: 3:23.
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3: Certa
4: 3:40
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2: 5 horas.
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2: 5h24.
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5: 5h40. 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
2: 6 horas.
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5: 6h41. 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
2: Sete horas.
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10: Hora certa,
11: 7:26.
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2: 7h59.
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8: Alô você, bom dia, bom dia, bom dia, bom dia, bom dia. Estamos chegando a partir de agora com o nosso programa Toca Todas na Integração FM, uma emissora comunitária da Associação de Moradores da Sede do município de Marques de Souza. 8:04, 8:04, manhã da segunda-feira. Hoje, 14 de setembro de 2026, temperatura em 11,2. Temos nuvens baixas, daqui a pouco o sol deve mostrar a cara. A previsão informa que o dia apresenta uma certa nebulosidade variada aqui no vale. Tanto o sol pode mostrar a cara e ainda temos a possibilidade de uma chuva fraca, viu? É devido à circulação de nuvens, pode ocorrer uma chuva fraca. O dia vai ser entre nebulosidade, aberturas de sol e a possibilidade de chuva esparsa, chuva fraca. Temperatura com isso não se eleva muito, máxima de 20 graus prevista para hoje. Amanhã, terça-feira, ainda nebulosidade, vamos ter bastante nebulosidade. O sol aparece entre nuvens, uma pequena chance de chuva esparsa, mas a partir da quarta-feira o tempo abre, poucas nuvens e uma área de alta pressão favorece o tempo firme aqui no vale. Nas primeiras horas do dia, provavelmente nevoeiro. Amanhã, já a partir de amanhã, a mínima deve chegar a 7 graus, volta do frio, viu? Friozinho de volta, máxima de 20, quarta-feira mínima de 6 com máxima de 20, quinta-feira mínima de 6 com máxima de 25, sexta-feira mínima de 9 com máxima de 27. Aí tempo bom, tempo aberto, sábado a chuva, sábado e domingo, final de semana, a chuva pode voltar novamente. Domingo vamos ter o 20 de setembro, provavelmente muitas comemorações em relação à Semana Farroupilha. O 20 de setembro, que se não caísse domingo, seria feriado, né? É um feriado estadual, mas cai domingo aí. Não compensa, né? Como diz o pessoal aí, né? Então, final de semana pode ter chuva também, temperatura mais elevada final de semana. É a gangorra da temperatura e a chuva que, né, a nebulosidade e chuva que dificilmente passa uma semana sem ocorrer, né? Nós estamos assim, esse inverno. Aliás, esse inverno que deve se despedir agora. Dia 23, é o início da primavera, 23, semana que vem, então. 23 vai cair numa quarta-feira. E aí o inverno estará se despedindo e nós estaremos entrando na primavera. Vamos lá, né? 11,2 de temperatura. Hoje, nas datas comemorativas, o Hoje é o dia da exaltação.

0: Votação da Santa Cruz e Dia Nacional do Frevo. Lembramos os aniversariantes famosos, o sambista e compositor carioca Arlindo Cruz, nascido em 1958, a Joana Fom, nascida em 1939, a atriz Joana Fom, ela é uma excelente atriz, ela tá fora das novelas, ela tem 86 anos, está fazendo 86 anos, hoje a Joana Fon, é uma excelente atriz, só que ela tá fora aí das novelas, não, pelo menos não vi mais ela por aí, né, na televisão. E também a jovem britânica, a cantora de jazz e soul, a Amy Winehouse, nascida em 1983, ela faleceu em 2011. Tinha uma voz excepcional, um talento incrível e perdeu para as drogas. Infelizmente, morreu muito nova, viciada em drogas, aos 27 anos de idade, teve uma carreira curtíssima, mas o trabalho ficou registrado em discos e várias canções, como a Black to Black, entre outras, a Rehab e outras canções aí da Amy Winehouse. É uma pena, né? O mundo perdeu uma grande artista. As drogas, né? Ceifando vidas aí pelo mundo afora, né? E é o que a gente sempre fala aqui, não entra nesse mundo das drogas, não seja uma pessoa fraca e entre nesse mundo das drogas. A droga, ela te leva só a dois caminhos, cadeia ou caixão. Então pense nisso, né? Amy Winehouse, ela faleceu em 2011. Excelente cantora. Outros fatos que marcam o dia de hoje na história: a nave robótica espacial soviética Luna 2 atingiu a superfície lunar com sucesso, tornando-se o primeiríssimo artefato humano a tocar outro corpo celeste, em 1959. Ainda, países produtores fundam oficialmente em Bagdá a influente Organização dos Países Exportadores de Petróleo, a popular OPEP. Se você ouvir essa sigla, a OPEP é a Organização dos Países Exportadores de Petróleo, dos milionários países exportadores de petróleo, né? Isso foi lá em 1960. Lembramos também a trágica e precoce perda em Mônaco da consagrada atriz de Hollywood, a princesa consorte Grace Kelly, nascida em 1929, faleceu em 1982. Grace Kelly, ela tinha 52 anos quando faleceu, né? A bela atriz Grace Kelly. Muito bem, são alguns fatos que marcam o dia de hoje na história. Bom dia para você. Está no ar, a partir de agora, o nosso programa Toca Todas. E eu desejo que os nossos ouvintes tenham uma ótima segunda-feira, uma ótima semana, que possa ser proveitosa em todos os sentidos, tanto no profissional quanto no pessoal.
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0: Começamos com Balada e Maurício Lima, Separados. Bom dia para você. Prepara.

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3: 8:19.
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2: 8h41.
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0: 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Muito bem, de volta com o nosso programa Toca Todas, 9 horas e 9 minutos, 9:09, ainda sem a presença do sol. Temos nebulosidade e a temperatura com nebulosidade, ela se movimenta pouco, 12,4 agora de temperatura máxima, pode chegar a 20 graus na tarde de hoje. Muito bem, 9 horas e 9 minutos. A partir de agora você confere o horóscopo do dia com as previsões para o seu signo.
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2: Agora as previsões para Áries, Touro e Gêmeos. Signo de Áries.
3: Nascidos entre 21 de março a 20 de abril.
4: Áries, a segunda-feira começa com aquela vontade de resolver tudo antes mesmo do café. Mas calma, uma decisão prática pode facilitar bastante sua semana. No amor, uma conversa direta com o crush evita interpretações erradas e pode aproximar vocês.
2: Signo de Touro.
3: Nascidos entre 21 de abril a 21 de maio.
4: Touro, hoje você pode receber uma cobrança que no fundo vai servir para mostrar onde precisa melhorar. Não leve tudo para o lado pessoal. No amor, alguém pode demonstrar interesse de maneira discreta. Observe mais as atitudes do que as palavras.
2: Signo de Gêmeos.
3: Nascidos entre 22 de maio a 21 de junho.
4: Gêmeos, uma informação inesperada pode mudar seus planos para hoje. Antes de sair espalhando a novidade, confirme se a história é realmente essa. Na paquera, uma conversa rápida pode despertar uma curiosidade que vai ficar na sua cabeça o dia inteiro.
2: Já já voltamos com as previsões para Câncer, Leão e Virgem.
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3: 9:21.
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0: 9:25, 9:25. Bom dia para você.
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2: Agora, as previsões para Câncer, Leão e Virgem. Signo de Câncer.
1: Nascidos entre 22 de junho a 22 de julho.
3: Câncer, a segunda-feira pede um pouco mais de coragem para colocar limites. Você não precisa estar disponível para resolver os problemas de todo mundo. No amor, dizer claramente o que você quer pode evitar uma situação confusa com o crush.
2: Signo de Leão.
1: Nascidos entre 23 de julho a 22 de agosto.
3: Leão, alguém pode procurar sua ajuda hoje justamente porque confia na sua capacidade. Ajude, mas não carregue o mundo nas costas. No amor, seu jeito espontâneo pode chamar mais atenção do que qualquer tentativa de impressionar.
2: Signo de Virgem.
1: Nascidos entre 23 de agosto a 22 de setembro.
3: Virgem, uma tarefa que você estava evitando pode ser bem mais simples do que parecia. Resolva logo e tire esse peso da cabeça. No amor, pare de analisar cada detalhe da conversa com o crush e aproveite mais o momento.
2: Já já voltamos com as previsões para Libra, Escorpião e Sagitário.
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1: E essa música se chama Aviões de Papel.

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13: Vamos em frente com o nosso programa Toca Todas, 9h47. Bom dia para você. A temperatura em elevação agora. O sol aí ameaçando mostrar a cara. A tendência é que a temperatura ela aumente mais rapidamente. 13,6 agora. A máxima pode chegar a 20 graus. 9 horas 47 minutos.
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15: Agora, as previsões para Libra, Escorpião e Sagitário. Signo de Libra.
16: Nascidos entre 23 de setembro a 23 de outubro.
17: Libra, uma mudança de última hora pode bagunçar seus planos, mas também pode trazer uma oportunidade interessante. No amor, uma pessoa pode tomar uma iniciativa que você estava esperando há algum tempo. Só não fique 3 horas pensando em como responder.
15: Signo de Escorpião.
16: Nascidos entre 24 de outubro a 22 de novembro.
17: Escorpião. Hoje você pode descobrir que estava insistindo em uma situação que já não fazia tanto sentido. Saber a hora de recuar também é uma forma de força. No amor, confiança será mais atraente do que ciúme ou cobrança.
15: Signo de Sagitário.
16: Nascidos entre 23 de novembro a 22 de dezembro.
17: Sagitário, a segunda-feira pode começar tranquila e terminar com um convite ou proposta inesperada. Antes de aceitar no entusiasmo, veja se cabe na sua agenda e no seu bolso. No amor, uma conversa descontraída pode aproximar você de alguém que estava meio distante.
15: Já voltamos com as previsões para Capricórnio, Aquário e Peixes.
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2: 10:01.
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0: 10h08, 10h08, bom dia para você que está com o rádio ligado na Integração FM. Manhã da segunda-feira, uma ótima segunda para você.
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2: Agora, as previsões para Capricórnio, Aquário e Peixes. Signo de Capricórnio.
1: Nascidos entre 22 de dezembro a 20 de janeiro.
3: Capricórnio, você pode começar a semana percebendo que uma meta antiga ainda faz sentido, mas precisa de um novo plano. Faça os ajustes e siga em frente. No amor, deixe o lado sério descansar um pouco e permita que o relacionamento tenha espaço para diversão.
2: Signo de Aquários.
1: Nascidos entre 21 de janeiro a 20 de fevereiro.
3: Aquário, uma ideia que parecia meio maluca pode ganhar forma quando você conversar com a pessoa certa. Não descarte uma possibilidade só porque ela foge do padrão. No amor, o inesperado pode chamar sua atenção e talvez o crush nem seja quem você imaginava.
2: Signo de Peixes.
1: Nascidos entre 21 de fevereiro a 20 de março.
3: Peixes. A segunda-feira pede menos preocupação com o que os outros estão pensando e mais atenção ao que você realmente quer. Uma escolha pessoal pode trazer bastante alívio. No amor, uma demonstração sincera vale mais do que ficar esperando o outro tomar a iniciativa.

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2: Dez e vinte e um.
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0: Vamos em frente com o nosso programa Toca Todas. Bom dia para você, 10 horas 28 minutos. Agora é o momento de mandarmos aquele alô das homenagens aos aniversariantes do dia.
1: Alô, gente! Essa música é para você, aniversariante. Com muito carinho para você. Vamos lá! Todo mundo aí!

Hoje, segunda-feira, 14 de setembro, de aniversário a Ângela de Castro, parabéns. A Márcia Dalfer, também aquele abraço. A Rosicléia Haas, parabéns. A Andriele Maffi, também aquele abraço. E a Franciele Caroline Weimer. A todos os aniversariantes, o carinho, as congratulações, as homenagens dos familiares, colegas de trabalho e nossas da Integração FM.

0: Esta é a homenagem aos aniversariantes desta segunda-feira, 14 de setembro. A Ângela de Castro, a Márcia Dalfer, a Rosicléia Haas, a Andriele Maffi, a Franciele Caroline Weimer. A todos os aniversariantes, aquele abraço.
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0: Vamos agora com Carisma, o novo sucesso da banda. Agora ou nunca mais. Bom dia pra você.

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5: Da hora,
6: hora certa. 10h43. 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
13: Dez horas 46 minutos, o nosso programa Toca Todas fica por aqui, retorna amanhã a partir das 8 horas da manhã. Eu volto daqui a pouco com o Rádio Repórter levando ao ar o que é destaque hoje no Brasil e também no mundo.
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13: Eu deixo para você a Samira e o Léo Foguete. É isso aí, bom dia!

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11:06, 11:06, estamos iniciando a nossa programação jornalística, edição desta segunda-feira, 14 de setembro de 2026. Já na semana que vem, estaremos nos despedindo do inverno, né? Entra a primavera, dia 22 inicia a primavera e, aqui no Hemisfério Sul, e a partir das 21h, se eu não me engano, às 21 horas, por aí, né? O início da primavera. Primavera, a tendência, segundo a meteorologia, se essa previsão aí de super El Niño se confirmar, é que as chuvas aumentam, né? A partir de outubro, novembro, dezembro, se o El Niño realmente ocorrer, esse super El Niño, como já há alguns meses a meteorologia está falando, tem um certo terrorismo aí na internet, né? Um certo exagero, tem alguns meteorologistas que discordam que o El Niño normal é o que está ocorrendo e não haverá super El Niño, enfim, né? Então há um debate e há uma discordância entre os próprios meteorologistas, mas se houver a confirmação desse aquecimento acima da média normal, para o final do ano, a tendência é de bastante chuva aí para o final do ano, se houver a confirmação, né? Veja bem. 11:08, a final da manhã, com muita nebulosidade, o sol está tentando romper essas nuvens, mas ainda temos muita nebulosidade, há uma melhora gradual do tempo, um frio aí está chegando, né? Uma massa de ar polar, e deve derrubar novamente as temperaturas. Para essa semana, teremos regiões no estado, tanto no sul como na região norte, que é a Serra, temperaturas bem baixas mesmo. Para nós aqui, amanhã já vamos ter uma mínima de 7, quarta uma mínima de 6, e quinta também uma mínima de 6. Mas para essas regiões, as temperaturas podem ocorrer até negativas, principalmente na Serra Gaúcha, segundo a previsão do tempo. Depois nós vamos falar mais do tempo. O tempo firma a partir de amanhã, né? O sol aí deve tomar conta. É um sistema de alta pressão que faz com que tenhamos poucas nuvens e dias ensolarados. Isso pelo menos até sexta-feira. Para o final de semana já há uma tendência de chuva novamente. Mas depois eu falo mais sobre o tempo. A temperatura agora em 16 graus. Hoje, nas datas comemorativas, hoje lembramos que é o dia da exaltação da Santa Cruz,

0: e Dia Nacional do Frevo. Frevo virou patrimônio cultural brasileiro, né? Essa dança animada, né? A dança do frevo, e virou patrimônio cultural brasileiro. Os aniversariantes famosos do dia de hoje: o sambista carioca Arlindo Cruz, nascido em 1958, a atriz de cinema e televisão, a Joana Fon, nascida em 1939, uma excelente atriz, a Joana Fon, e também a icônica e premiada cantora britânica de soul e jazz, a Amy Winehouse. É uma jovem, né? Ela nasceu em 1983, faleceu em 2011. É um exemplo de uma pessoa que perdeu para as drogas, né? Consumia drogas em excesso, inclusive, mas tinha um trabalho excepcional, uma voz excepcional e vários sucessos. Ela emplacou nesse pouco tempo que ela esteve nos palcos, né? Ela morreu aos 27 anos, num 23 de julho de 2011. Ela foi encontrada morta em Londres, na Inglaterra. A Amy Jade Winehouse. Um dos sucessos, a Black to Black, entre outras, a Rehab, e outras tantas, né, que ela foi, inclusive, ela vendeu mais de 6 milhões de cópias. Olha aí. Realmente um trabalho excepcional, uma voz excepcional, um estilo de cantar excepcional, só que vítima das drogas, né? Um exemplo clássico aí e real de que drogas, esse mundo das drogas, só tem dois caminhos que a pessoa vai percorrer: ou é caixão ou é cadeia, né, em função aí do consumo de drogas. Então tem que ter cuidado aí, tem que evitar, tem que sair dessa, tem que pedir ajuda, enfim. Se não consegue sair sozinho, tente não entrar, né? Mas não é simples, não, né? Não é uma sociedade em que o crime está por toda parte aí, facções criminosas agindo aí por toda parte. Ah, mas tem facções, cidade pequena? Sim, já temos facções em cidades pequenas, sim. Infelizmente, né? E as facções acabam cooptando aí crianças, adolescentes, né? Para esse mundo aí terrível, né? Mas, enfim, outros fatos que marcam o dia de hoje na história. Lembramos que a nave robótica espacial soviética Luna 2 atingiu a superfície lunar com sucesso, tornando-se o primeiro artefato humano a tocar outro corpo celeste em 1959. Era a guerra espacial entre União Soviética e Estados Unidos, né? Ainda, países produtores fundaram oficialmente em Bagdá a influente e milionária Organização dos Países Exportadores de Petróleo, a OPEP. Isso foi lá em 1960. E ainda a trágica e precoce morte em Mônaco da consagrada atriz de Hollywood, a princesa consorte Grace Kelly. Ela nasceu em 1929, faleceu em 1982. Ela faleceu num acidente de carro. E ela encantou o príncipe Rainier III e acabou se casando com ele. Era uma bela mulher, uma bela atriz. E no, na década de 50 fez muito sucesso, a Grace Patricia Kelly. E ela acabou perdendo a vida num acidente de carro. Fez vários filmes, fez sucesso, né? E era uma excelente atriz também. Chegou a ganhar a Oscar de melhor atriz e o Globo de Ouro de melhor atriz em filmes dramáticos, né? Ela era considerada a princesa mais bonita da história. E realmente era uma bela mulher, a Grace Kelly. Outros fatos que marcam o dia de hoje na história. Em 1939, o primeiro helicóptero VS-300 de Igor Sikorsky faz o seu primeiro voo. Ainda em 1942, o 5º Congresso da UNE, a União Nacional de Estudantes, exigiu que o Brasil entrasse na guerra contra a Alemanha nazista. Ainda outros fatos. Em 1973, a Arena, o partido Arena, homologa então as candidaturas dos generais Ernesto Geisel e Adalberto dos Santos. E foi começou a funcionar a primeira linha de metrô em São Paulo, em 1974. O trem que anda por baixo, né? Pelo solo, por túneis, né? No metrô. São fatos que marcam o dia de hoje na história. Nós vamos começar o programa de hoje com uma frase, então, da atriz Grace Kelly, que disse o seguinte, abre aspas, não quero estar casada com alguém que se sinta inferior pelo meu sucesso ou porque eu ganho mais dinheiro do que ele, fecha aspas. Então ela acabou casando com o príncipe de Mônaco, por exemplo, né, o Ranier III. Aí ela não se sentia inferior. Boa essa, né? Tá certo, né? É uma estratégia inteligente, a da Grace, que foi, né? Uma estratégia inteligente da Grace Kelly. Essa frase ela disse, então, não quero estar casada com alguém que se sinta inferior pelo meu sucesso ou porque eu ganho mais dinheiro do que ele. Oh, poxa vida. Fecha aspas, né? Mas... tem outra frase aqui da Grace Kelly, ó, abre aspas, eu evito olhar para trás, prefiro as boas lembranças em vez dos arrependimentos, fecha aspas. Tá bom, começamos o programa de hoje com as frases da famosíssima atriz Grace Kelly. Os destaques do programa de hoje em parceria com as agências de notícias. Com área de cultivo menor, o Brasil deve registrar nova queda na produção de feijão, com Humberto Ferretti. Então, espera-se aumento aí, né, no preço do feijão para essa próxima safra. Se a safra está reduzida, com certeza, um dos pratos preferidos do brasileiro, que é um feijão feito no capricho, né? Aliás, a semana, sábado, aí comemos um feijão feito no capricho pela minha amada esposa, né? Que, um fogãozinho a lenha, né? Pô, lembrei disso agora, falando em feijão. Com área de cultivo menor, então, o Brasil deve registrar nova queda na produção de feijão. Com Humberto Ferretti. Um feijãozinho é coisa boa, né? Um feijão no capricho, feito com um temperinho certo, ele é coisa boa, né? E aí bota o parceiro do feijão, o arrozinho ali soltinho, né? E fecha todas, né? Coisa boa. Criminosos inovam e passam a usar a tecnologia para aplicar o golpe do falso sósia. Sabe o que é isso aí, o falso sósia? Com a reportagem com a Fabiola Altran, é um novo golpe aí que eles estão aplicando. Eles procuram, pedem para a inteligência artificial localizar alguém que seja parecido com o golpista. Por exemplo, eu sou um golpista e eu mando a inteligência artificial buscar no banco de imagens alguém que tenha uma uma semelhança comigo, fisicamente falando, o rosto, né? E aí, sabe o que eles estão fazendo? Eles estão entrando aí nesses aplicativos que têm o reconhecimento facial e estão conseguindo, através dessa semelhança, olha a falha que tem esses aplicativos aí, né? Através da semelhança, eles estão conseguindo acessar as informações dessa pessoa e aí, acessando as informações dessa pessoa, eles conseguem modificar uma série de coisas, né? E mudar senhas, enfim, e fazer uma série de coisas apenas por semelhança, por serem pessoas parecidas com a vítima. Eles estão escolhendo a dedo, eles fazem esse levantamento através da inteligência artificial, que já está sendo usada para o crime, e não é de hoje, e aí eles fazem esse reconhecimento. Aí, quando eles encontram um rosto parecido, esse rosto, eles tentam entrar no aplicativo da pessoa e muitas vezes funciona, porque o aplicativo reconhece como sendo a pessoa, porque faz aquele reconhecimento facial, né? Quando tem vários aí, né, que exigem esse reconhecimento facial. Então é um novo golpe aí, né? Tem que ter cuidado aí com isso agora. Mas como as pessoas vão se proteger? Essa é a questão, né? Os aplicativos que precisam criar um dispositivo, é porque já é complicado, né? Às vezes você precisa fazer esse tal de reconhecimento facial, você precisa fazer umas 4-5 vezes até funcionar, às vezes não funciona, aí você desiste, mas é um saco mexer com isso, né? Mas agora os marginais, os bandidos conseguiram descobriram essa possibilidade aí, usando a inteligência artificial, fazem um levantamento geral de fotos, até descobrir alguém que tem um rosto meio parecido com o do bandido, ou semelhante ao do bandido, enfim, os traços, né, faciais, e estão entrando nos aplicativos dessas pessoas. Que barbaridade, hein? Depois, isso não para, né? Nós temos aqui uma área da insegurança nacional muito grande, porque as polícias precisam, principalmente a Polícia Federal, ela precisa constantemente estar se atualizando, buscando soluções cibernéticas para tentar aí diminuir esses golpes. E não está fácil, não, hein? O faturamento nessa área aí está na casa dos bilhões que os marginais estão faturando, roubando as pessoas sem sair de casa, através aí de aplicativos, enfim, né? Da internet. Ainda os indicadores agropecuários: soja, boi, café, milho, laranja, uva, algodão e cacau. As informações também da Axurs. João Vitor dos Santos: aumento do imposto sobre cigarro acende alerta para o contrabando. O contrabando já acontece bastante, né? E o cigarro caro, para o viciado no cigarro, você nem sei quanto custa uma carteira de cigarro hoje, mas se você pôr na ponta do lápis quanto que você gasta, porque o viciado, ele consome a cada 2 dias uma carteira. O viciado, assim, normal. O viciado mais viciado, ele consome uma carteira por dia. E tem aquele super viciado que consome 2 carteiras por dia. Sim, existe. Tem pessoas que fumam 2 carteiras por dia. É uma coisa absurda, né? Mas existe. Então, bota na ponta do lápis aí quanto que você gasta comprando cigarro. Aí você tem a opção de, opa, eu posso comprar um mais barato, que não é tão ruim. E, enfim, na minha época tinha os matarrato, que se chamava, né, para você ver o que era o cigarro. Tinha até acho que o Continental sem filtro, né? Que aquilo, fumar aquilo era, meu Deus do céu. Mas tinha os mata-rato, a gente não gostava, né? Eu sou um ex-fumante, então por isso que eu sei E graças a Deus, há muitos e muitos anos eu saí dessa, né? Consegui sair dessa. Mas o cigarro, esse cigarro contrabandeado, ele não tem má qualidade. E aí é mais barato e o pessoal, obviamente, né, acaba optando pelo contrabando, né? E agora o cigarro subindo, é certo que vai aumentar o contrabando. Sete remédios caseiros para dor de estômago em cães, com daqui a pouco na dica pet. E tontura e vertigem, diferenças, causas e tratamento. O otorrinolaringologista, o Dr. Daniel Real, fala a respeito daqui a pouco na dica de saúde. Nas notícias da política, as notícias do Brasil, o assunto ainda é o julgamento de amanhã do STF. O Gilmar Mendes conseguiu finalmente ter acesso aos telefones do Daniel Vorcaro. Ele pediu insistentemente, eu acho que 3 vezes, ele queria ter acesso às mensagens dos telefones de Vorcaro, e hoje então foi entregue, hoje pela manhã foi entregue para o Gilmar Mendes. Isso aqui é para saber, eles estavam apavorados, eles estão, né? Eles querem saber qual é o conteúdo, o que contém, se tem mensagens comprometedoras para eles. Eles não estão preocupados com os outros, não. Eles querem saber se o bicho vai pegar para o lado deles. E também a estratégia que provavelmente vai ser usada, a estratégia que provavelmente vai ser usada para tentar complicar bastante a reunião prevista para amanhã, dia 15, em que o Fachin, o presidente do STF, o fraquinho, dá para chamar ele, né? Porque ele é muito fraco, esse ministro aí. Ele é óbvio que ele está jogando na turma lá do Alexandre de Moraes, não tenho dúvida disso, né? Eles vão. Eu estou bem pessimista, assim, do que vai acontecer amanhã. Eles são capazes, veja, eles são muito caras de pau, eles são capazes de se unir, eles já estão unidos nos bastidores, né? Gilmar Mendes, Alexandre de Moraes, esse lá, o que era advogado do Lula lá, eles estão unidos tramando contra o André Mendonça. Isso é certo que eles estão unidos. Tanto é que o Gilmar Mendes estava apavorado, ele está insistindo demais, insistiu até que eles conseguiram. Agora, o Zanin, né, era o ex-advogado do Lula e depois virou ministro, né, foi uma maneira de agradecer, né, aos trabalhos prestados, né, e essa turma, eles estavam apavorados até que hoje pela manhã a Polícia Federal então enviou os telefones de Vorcaro para que eles pudessem analisar. Mas qual é o motivo aqui? Além de saber se eles estão sendo citados ali ou não, olha que ponto nós chegamos, né? Que ministros são esses, né? Que corja, que gentalha. É uma coisa assim absurda isso, né? Isso, e é ministro, estão lá como ministros, né? Mas eles querem tumultuar o processo, né? Os auxiliares do André Mendonça, eles estão avaliando esse pedido aí dos ministros Gilmar Mendes e Cristiano Zanin para que a Polícia Federal entregue cópia integral do celular de Daniel Vorcaro, apreendido na Operação Compliance Zero. Eles querem inundar o processo com milhares de mensagens e terabytes de dados sem qualquer relevância. Se tivesse relevância, a Polícia Federal teria juntado e utilizado no acervo probatório. Então, teremos milhares de coisas que vão dizer que não vai dar tempo de analisar. Avaliou um magistrado próximo ao ministro André Mendonça. E eles fizeram isso no julgamento do Bolsonaro. Não sei se vocês lembram disso, né? Era coisa demais, não tinha como julgar, tinha prazo para julgar. E aí o que deu? No que deu? Na prisão do Bolsonaro, que foi considerada por juristas, uma coisa absurda, assim, né? Não houve realmente um julgamento sério. Mas é isso que temos, então. Amanhã não se espera. Há uma expectativa que muita coisa vai acontecer, mas eu estou pessimista em relação a isso. Eu acho que esses três nomes, principalmente aí, Moraes, Gilmar Mendes e outros ministros, né? Eles estão articulando muito sério. Zanin, né? O Cristiano Zanin, eles estão articulando. Eles devem estar sem dormir, né? Articulando para derrubar o André Mendonça. Enfim, vamos ver o que vai acontecer. Mas o Alexandre de Moraes, ele não vai cair sozinho, se ele cair. E se ele cair, ele vai cair atirando. Então pense que não, né? Então essa correria aí, essa loucura toda de outros ministros para tentar tumultuar aí a sessão de amanhã. Outros destaques do programa de hoje, também as informações locais, as informações da polícia. Cemitério de Forqueta foi alvo de furto, viu, pessoal? Eu já venho falando aqui faz tempo. Esses marginais começaram de novo a agir aí na região. Não vai demorar muito para eles estarem agindo por aqui e por Travesseiro. E eu já comentei isso aqui, monitorar os cemitérios com câmeras de segurança, isso não tem custo elevado. Muitos cemitérios não têm, muitas igrejas não têm monitoramento de câmeras de segurança. E isso vai impedir o furto? Talvez não, mas vai reconhecer quem está furtando. A pessoa vai ser localizada, vai se conseguir saber, né, se é alguém que tem ficha criminal. A polícia não terá dificuldade em localizar. Então, eu volto a falar aqui que é importante que as igrejas e os cemitérios possuam monitoramento por câmeras de segurança. Isso não tem custo elevado. É possível fazer isso. Coloca lá na torre da igreja um monitoramento lá, que aí tem uma visão de 360 graus, né, de tudo. Então, porque esse material tem alguém que recepta esse material, né? Isso é derretido e é vendido. É o alumínio, o cobre, né? Então esse material está nos túmulos ali, né? Muitos já aderiram a pinturas, né, usando tintas específicas, né, para o mármore dos túmulos, mas tem muito desse material nos cemitérios, bronze e alumínio. E isso vale dinheiro e tem alguém que compra isso, né? Então tem que coibir, tem que de alguma forma coibir isso. Mas se já Forqueta foi alvo, não demora muito aí para esses meliantes estarem chegando por aqui novamente, porque Marques de Souza já sofreu furtos nos cemitérios, né? Então tem que ter esse cuidado aí e observar isso. 11 horas 34 minutos, as informações da polícia, tem mais aí, tem acidentes, enfim, mortes no trânsito. No final de semana, uma morte ocorrida lá em Santa Cruz. Nós vamos a um rápido intervalo, voltamos em seguida com as meninas da Sertel. Estão aqui comigo. Então, daqui a pouquinho nós vamos falar um pouquinho das promoções da loja antes do horário político. 11h34, voltamos em seguida. 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

0: Muito bem, retornamos com o nosso programa Rádio Repórter, edição desta segunda-feira, 14 de setembro de 2026, para a farmácia do hospital, a ótica e joalheria Libra, loja Sertel, a Chico Auto 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Hoje, dia 14 de setembro, de aniversário a Ângela de Castro, a Márcia Dalfert, a Rosicléia Haas, a Andriele Maffi e a Franciele Caroline Weimer. São as aniversariantes do dia de hoje, recebendo o carinho dos familiares, colegas de trabalho e, claro, nossos aqui da Integração FM. 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
0: Ô, Jéssica, vê só se não está fechado ali o microfone, isso.
1: Bom dia.
0: Ele é no botãozinho para cima aqui, vamos ver aqui. Não, então troca lá, pega, porque eu tô. É, pega o tiro da Simone ali do pedestal. Isso, agora sim. Porque eu tô usando um desses microfones para colocar o horário da político eleitoral, o amado horário político eleitoral, né?
1: No ar. Necessário.
0: É totalmente desnecessário. Mas um deles está sendo usado para isso, um desses canais aqui. Mas agora a gente consegue conversar, tudo bom? Como tu está, Jéssica?
1: Tudo bem, estou muito bem.
0: Pode aproximar mais, isso.
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1: 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Graças a Deus, assim, eu digo, eu já trabalhei em cidade grande, né? 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
1: e eu vou
0: avaliação.
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0: o
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0: É
1: Meu Deus,
0: né?
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0: 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Uhum.
1: 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É diferente. Sim. Estar aqui é diferente.
0: Não, é verdade. O interior, eu também. Eu vim para o interior, né? Eu não era do interior e vim para o interior e posso afirmar que é bem assim mesmo, Jéssica. Existe uma diferença. Né? A Simone, tu é nascida aqui, né, Simone?
2: Sim. Eu nasci aqui e cresci aqui.
0: Isso. Então tu sabe como... Inclusive, tu tem, assim, tu tem um... Além desse contato através da empresa, tu tem o conhecimento das pessoas mesmo, assim, né? Ah, o fulano que é filho do fulano, que é casado com a fulana, que tu conhece, né? Então, essa proximidade também facilita bastante, né?
2: Com certeza. E é gratificante também.
0: Sim, claro, né? E também consegue falar em o alemão, que aqui no interior é o pessoal de origem alemã, e também italiana, né? Tem assim, algumas pessoas idosas têm dificuldade em falar o português, né? E é porque não conseguiram aprender, né, a falar o português e preferem esse contato em alemão, né? Então é um diferencial. Que bacana! 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
0: 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Obrigado. Conversamos com a Jéssica Horbach, gerente da loja Sertel, e também a Simone Botega, futura moradora de Vasco Bandeira. Já entreguei a Simone agora. Mas é no futuro, né? Não, tá bom, um abraço. Até mais, tchau, tchau. 11h54, vamos com o nosso programa. A previsão do tempo dá tempo ainda antes do horário político.
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0: 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Como já falávamos antes na abertura do programa, a previsão do tempo indica melhor. Agora o sol conseguiu romper as nuvens. Não faz muito tempo que isso aconteceu aqui para nós. Com isso, a temperatura ela se eleva rapidamente e a previsão é de gradual melhora no tempo. E firma mesmo a partir da quarta-feira, quando a nebulosidade diminui consideravelmente. O que vem é uma massa polar de novo, derrubando as temperaturas. Vamos ter a madrugada de amanhã já com mínima de 7 graus. A máxima deve ficar nos 20 graus. Quarta-feira, mínima de 6. É uma área de alta pressão que favorece o tempo firme aqui no Vale, né? Então nós vamos ter esse tempo firme pelo menos até sexta-feira, dias ensolarados. Final de semana, já a chuva pode ocorrer de forma isolada e a temperatura sobe de novo, viu? O friozinho vai embora e as mínimas, só para você ter uma ideia, no sábado mínima de 14 com máxima de 26, no domingo mínima de 16 com máxima de 27 graus, podendo chover em algumas regiões, inclusive a nossa aqui. Mas também ocorrerá aberturas de sol. A previsão de chuva é de pouca coisa, não é muita coisa para o final de semana. O tempo firma, então, a partir da quarta-feira. Essa área de alta pressão favorece o tempo firme aqui no Vale. E nas primeiras horas do dia, a tendência é que ocorra a formação de nevoeiro. E aqui para nós é comum, né, esse nevoeiro, devido à posição geográfica dos morros. Aí demora um pouquinho para o sol aparecer em função do nevoeiro, mas logo que vem aí o dia aquece rapidamente. A temperatura agora em 17,1, a máxima pode chegar a 20 graus. Alguns dados complementares do tempo para hoje. Nós temos a pressão atmosférica em 1012 hectopascal, temos ventos fracos no quadrante norte-nordeste e a umidade relativa do ar em 68%. Ou seja, o tempo está bom, a tendência é de tempo bom, de firmar agora, ainda teremos a circulação de muitas nuvens, mas a tendência é que o tempo firme e melhore de forma gradual a partir, principalmente, da quarta-feira, o tempo vai firmar. Serão alguns dias dessa semana com um tempo bom. 17,1 a temperatura, a máxima pode chegar a 20 graus. Nós vamos então ao horário político e voltamos depois dando sequência ao nosso programa Rádio Repórter.

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16: Muito bem, retornamos com o nosso programa, meio-dia, 34 minutos, temperatura em elevação, agora 17,2 e a máxima pode chegar a 20 graus. O tempo tem uma melhora gradual, mas ainda muitas nuvens circulando pela nossa região. Meio-dia, 34 minutos, vamos agora com a dica de saúde.
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16: Na dica de saúde, tontura e vertigem, diferenças, causas e tratamento com o otorrinolaringologista, Dr. Danilo Real. Vamos ouvir.
17: Nesta edição do Doutor Ajuda, vamos saber mais sobre vertigem. O médico otorrinolaringologista Dr. Danilo Real nos fala o que é e quais as principais causas de vertigem.
18: Olá, ouvintes. Muitas pessoas confundem tontura com vertigem. A tontura é caracterizada por uma sensação de perda de equilíbrio, enquanto a vertigem é um tipo específico de tontura, que causa uma sensação de movimento, mesmo quando tudo está parado. Um dos sintomas mais comuns da vertigem é a percepção de que a cabeça ou o ambiente ao seu redor está rodando. Quando ela está intensa, pode desencadear náuseas, vômitos e suor frio pelo corpo. Nosso corpo utiliza três sistemas para manter o equilíbrio: a visão, o tato e os labirintos, localizados nas nossas orelhas internas. Quando algum desses sistemas apresenta problemas, ou há uma má interpretação das informações pelo cérebro, ocorre a sensação de tontura, como por exemplo a vertigem. Existem várias causas para a vertigem, desde problemas nos labirintos até doenças mais complexas como a enxaqueca vestibular. Vertigem tem tratamento com altas taxas de sucesso. Se você tem algum desses sintomas, não deixe de procurar o seu médico. Dê preferência a um otorrinolaringologista com experiência em avaliar vertigem, que chamamos de otoneurologista. Quando começa uma crise de vertigem, o ideal é manter os olhos abertos e fixar a visão em algum objeto na sua frente. Isso ajuda a diminuir a intensidade dos sintomas. A vertigem dura de segundos a minutos na maioria das vezes. Portanto, é importante manter a calma e procurar ficar sentado ou deitado para evitar quedas. Existem alguns sintomas que podem indicar algo mais grave na vertigem, como, por exemplo, dores de cabeça que não melhoram após uso de analgésico, náuseas e vômitos que não respondem a medicações para enjoo, perda de equilíbrio a ponto de não conseguir ficar nem sentado, alterações na movimentação de alguma parte do corpo ou dormência, visão dupla ou voz embaralhada, desmaios, convulsões ou mudanças agudas de comportamento. Nesses casos, você deve procurar um pronto-socorro imediatamente para um correto diagnóstico e tratamento.
16: Meio-dia, 37 minutos, na Dica Pet, o apoio cultural da Bicho Faceiro Pet Shop, onde o seu animal de estimação é tratado com amor e cuidado. 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Sete remédios caseiros para dor de estômago em cães, com o perito, com a Dica Pet.
19: Hoje no Perito Animal explicamos quais remédios caseiros você pode oferecer ao seu cão se ele estiver com dores de estômago. Jejum. Quando nosso cão está doente, devemos tentar lidar com a situação com o máximo de bom senso possível e sempre respeitando as necessidades e a natureza do nosso animal de estimação. Animal doente é aquele que não quer comer e isso será acentuado se a doença estiver localizada no aparelho digestivo. Além disso, o cachorro sabe instintivamente se cuidar e sabe utilizar toda a energia do seu corpo na recuperação e não na digestão dos alimentos. Um cão que não come há dias precisará de atenção veterinária urgente. Porém, submeter o cão a um dia de jejum é a primeira ação que devemos adotar para tratar naturalmente a dor de estômago em cães. Comida para cachorro com dor de estômago. Este será sempre orientado em função da patologia ou sensibilidade que o cão apresenta. Seguiremos as instruções do veterinário. Em qualquer caso, existem vários alimentos que ajudam o nosso cão a desintoxicar o seu sistema digestivo. Quando há dores de estômago, é importante incluir estes alimentos na dieta. E, embora a forma crua seja sempre a mais recomendada, neste caso optaremos por cozinhar para facilitar a digestão. Os alimentos mais benéficos que podemos usar como remédios caseiros para dores de estômago em cães são cenoura, nabo, mel, aveia, abóbora e camomila. Todos os vegetais citados podem ser misturados com carnes magras, como peito de frango, peru, algumas partes de porco ou peixe branco, sempre cozidos ou grelhados e bem desfiados para facilitar o consumo. Da mesma forma, também é possível incluir um pouco de arroz cozido, sendo a água do cozimento o que mais benefícios traz para tratar esse desconforto. Descubra os benefícios do arroz para cães no vídeo que deixamos no cartão. Babosa. Além das mudanças na dieta que devemos fazer, podemos utilizar outros remédios naturais que serão muito úteis. A primeira opção que podemos dar ao nosso cachorro para dores de estômago é baseada no uso da babosa, planta que, ingerida, ajudará o cão a recuperar o seu estado de saúde. Por outro lado, também possui propriedades que ajudam a acalmar a inflamação da mucosa gástrica e promovem a sua cicatrização em casos de lesão. Caminhadas curtas e frequentes. As causas das dores de estômago em cães ou dores intestinais também podem causar outros problemas de saúde, como diarreia ou prisão de ventre. As caminhadas ajudarão o seu cão a manter a movimentação gastrointestinal ativa, o que promoverá a recuperação e o alívio dos sintomas. Aumente o número de caminhadas e reduza a sua duração. Água fresca e limpa. O consumo de água é essencial para a recuperação de cães com problemas estomacais. Por isso, não deixe de renovar regularmente a água para que ela permaneça sempre fresca e limpa. Da mesma forma, não se esqueça de limpar os recipientes e colocar a tigela em locais fáceis para que possa ser acessada sem problemas. Medicação com comida. Exceto nos casos em que o veterinário receitou especificamente que se ofereça algum medicamento com o estômago vazio, o ideal é que o medicamento seja incluído na alimentação para evitar irritações nas paredes do estômago. Da mesma forma, você também pode consultar o seu veterinário sobre a possibilidade de oferecer probióticos e protetores estomacais para estimular uma melhora mais rápida. Redução do estresse e da ansiedade. Ambos são problemas comportamentais graves que impactam diretamente no organismo do cão, atrasando sua recuperação e tornando mais suscetível a adoecer novamente. Portanto, será fundamental que você proporcione a ele um espaço confortável, atenção e muito carinho. Tudo isso ajudará a melhorar o seu bem-estar e, portanto, o seu estado de saúde.
16: Meio-dia, 41 minutos.
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16: 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As informações locais, pois o Campeonato Municipal de Bocha de Marques de Souza realizou a quinta rodada com destaque para a equipe do Guarani, que venceu duas partidas fora de casa contra o Picada Flor. Na nota oficial da quinta rodada, jogaram Picada Flor e Grêmio Esportivo Guarani. Melhor para o Grêmio, venceu por 2-1, parciais 12-0, 12-5 e 12-4 na Picada Flor. O Brasil venceu o Cruzeiro por 3-0, parciais 12-0, 12-9 e 12-0 na sede. O Grêmio Picada Mai venceu por 3-0 Picada Serra, parciais 12-1, 12-0, 12-7 em Picada Mai. O Nova Aliança venceu por 2-1 o Juventus, parciais de 12-10, 12-3 e 12-7 na linha Atalho. Amigos da Bodega venceu por 3-0 o Independente, parciais 12-0, 12-3 e 12-6, jogo na linha Peral. A sexta rodada ocorre dia 19, no próximo sábado, Picada Serra e Brasil na Picada Serra, Grêmio Guarani Juventude em Bela Vista do Fão, Picada Flor e Nova Aliança em Picada Flor, Amigos da Bodega e Grêmio Picada Mai em Linha Peral, Independente e Juventus em Sobradinho, Folga Cruzeiro. No Campeonato de Futsal, Municipal de Futsal, realizada a terceira rodada com destaque para o jogo de veteranos entre Nova Aliança e Picada Flor, com vitória do Aliança por 4-3. Na nota oficial da terceira rodada, Nova Aliança 4, Picada Flor 3 pelos veteranos. Também, quintas 8 às 9, 6-1, em cima do Fecha Bar B pela Livre. Borrachos e 2 e Grêmio Esportivo Guarani 2 pelo Sub-21 empataram em 2-2 pelo Sub-21. Também Unidos de Marques e versus Grêmio Esportivo Guarani pela Livre também empataram em 1-1. Aprovados e Fecha Bar A pela Livre, melhor para o Fecha Bar, venceu por 5-2 o Aprovados. A próxima etapa, quarta rodada, ocorre dia 18, sexta-feira, em Tamanduá. 19:15, Renegados versus Nova Aliança pelo Sub-21. 20:05, Fecha Bar A versus Unidos, de Marques de Souza pela Livre. 20:55, Picada Flor versus Que Loucura pela Veteranos. 21:45, Bragantino versus Galata Sarrafo pela Livre. E às 22:35, União Tamanduá versus Aprovados pela Livre. Meio-dia, 45 minutos. Vamos a um rápido intervalo. Voltamos em seguida.
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16: Muito bem, retornamos com o nosso programa.
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16: 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As informações da polícia, o cemitério evangélico de Forqueta, no interior de Arroio do Meio, foi alvo de furto neste sábado 12. Diversos crucifixos, placas e outros materiais instalados nos túmulos foram danificados ou furtados. Uma guarnição da Brigada Militar foi acionada para fazer o registro da ocorrência. Não foi possível precisar o horário e a quantidade exata de objetos roubados. O caso está sendo investigado. Na manhã do sábado 12, a Polícia Rodoviária Federal prendeu um homem com um mandado de prisão por dívida de mais de R$50 mil em pensão alimentícia. A ação ocorreu na BR-386, em Lajado. Durante patrulhamento da rodovia, a polícia abordou o condutor de um Santana com placas de Forquetinha, que estava estacionado de forma irregular no acostamento da rodovia. Durante a fiscalização, a polícia constatou que o motorista possuía um mandado de prisão em aberto por dívida de R$ 54.026 em pensão alimentícia não paga, expedida pela Vara Civil da Comarca de Lajado em abril deste ano. O homem de 41 anos, natural de Lajado, possuía passagens por posse de entorpecentes e perturbação da tranquilidade. Ele foi encaminhado à delegacia judiciária para os procedimentos legais. A Brigada Militar prendeu na noite do sábado 12 um homem de 25 anos suspeito de tentativa de estupro no bairro Jardim do Cedro, em Lajeado. A ocorrência foi atendida após a vítima, uma adolescente de 17 anos, relatar uma tentativa de violência sexual dentro de sua residência. O suspeito foi localizado posteriormente em uma unidade de saúde onde recebia atendimento médico. Diante das circunstâncias, ele recebeu voz de prisão e permaneceu sob custódia policial. Após os procedimentos, foi encaminhado à delegacia de polícia. A Polícia Civil vai investigar as circunstâncias do acidente que provocou a morte do adolescente Pablo Ariel Gomes Krieger, 15 anos, na madrugada do sábado 12, na ERS 142, em Vitor Greff, no norte do estado. Segundo a PRF, a Detapera, quatro pessoas estavam em um Gol quando o motorista perdeu o controle da direção ao fazer uma curva. O veículo saiu da pista e atingiu uma árvore às margens da rodovia. Krieger morreu no local. Os outros ocupantes ficaram feridos, um deles estava em estado grave. As vítimas foram socorridas e encaminhadas ao hospital de Não Me Toque. Além de esclarecer a dinâmica e as causas do acidente, a investigação deverá apurar as circunstâncias envolvendo a condução do veículo pelo adolescente. Entre outros pontos que poderão ser analisados está a origem do veículo e quem teria permitido ou entregue o carro para que ele fosse utilizado pelo menor de idade. Um acidente de trânsito deixou um motociclista gravemente ferido no cruzamento das avenidas Alberto Miller e Parque do Imigrante, no bairro Alto do Parque, na noite do sábado 12. Conforme a polícia, o condutor de uma Honda Biz seguia pela avenida Alberto Miller no sentido centro-bairro, quando teve sua frente obstruída por um Ford Ka que realizava uma conversão à esquerda na rótula. Motociclista de 50 anos sofreu ferimentos graves e foi conduzido ao Hospital Bruno Bor por uma equipe do Serviço de Atendimento Móvel de Urgência. A condutora do Ka, de 25 anos, e a passageira, de 20 anos, também sofreram lesões e foram encaminhadas à UPA por uma guarnição do Corpo de Bombeiros. A motocicleta estava com o licenciamento vencido, sendo recolhida ao depósito. Um homem foi detido pela Brigada Militar por volta das 4h40 desta segunda-feira, enquanto carregava uma escada de alumínio na rua João Abbott, no centro de Lajeado. A abordagem ocorreu nas proximidades do Parque Professor Teobaldo Dick. Segundo a Brigada Militar, o suspeito já era conhecido por envolvimentos em furtos. Um homem de 35 anos morreu em um acidente de trânsito na manhã de ontem na RSC 287 em Santa Cruz do Sul. A colisão envolveu três veículos e foi registrada por volta das 7h20 no quilômetro 92, conforme o comando rodoviário da Brigada Militar. Segundo as informações da polícia, o condutor de um Space Fox com placas de Venâncio Aires, ao tentar uma ultrapassagem, invadiu a pista contrária e bateu de frente com um caminhão Mercedes-Benz de Ortigueira, Paraná, que vinha no sentido oposto. Um Citroën Picasso de Santa Clara do Sul, também de Santa Cruz do Sul, melhor falando, também se envolveu no acidente. O motorista do Space Fox, de 35 anos, morreu no local. Os condutores do Picasso, de 40 anos, e do caminhão, de 45, não tiveram ferimentos. Meio-dia, 58 minutos.
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6: Indicadores agropecuários com Diego Brião. Soja.
7: Os contratos futuros com vencimento em setembro registraram queda nos Estados Unidos na sexta-feira. Na Bolsa de Chicago, a cotação era de $12.80 por bushel. Valores no mercado físico no Brasil por saca de 60 quilos. Estado do Mato Grosso, cidade de Sorriso, R$ 135,20. Bahia, Luiz Eduardo Magalhães, R$ 146. E Rio Grande do Sul, não me toque, R$ 140.
6: Boi gordo.
7: Em São Paulo, na B3, os contratos com vencimento em setembro eram negociados ao final da quinta a R$ 358,30 por arroba. Houve queda de 0,13% no dia. Boi à vista, no Mato Grosso, em Cuiabá, R$ 322 por arroba.
6: Café.
7: Os contratos futuros de café arábica com entrega prevista para setembro terminaram a sexta-feira em Nova York, nos Estados Unidos, em queda. A cotação era de R$ 2.124,27 por saca de 60 quilos. No Brasil, no mercado físico, valores do café arábica tipo 6 por saca de 60 quilos. Minas Gerais, Varginha, R$ 1.620 e São Paulo Franca, também R$ 1.620.
6: Milho.
7: Valores no mercado físico por saca de 60 quilos. Paraná, Marechal Cândido Rondon, R$ 58,00. Valor em estabilidade na comparação com a cotação anterior. E Goiás, Rio Verde, R$ 62,00 em queda.
6: Laranja.
7: Os contratos futuros de suco de laranja com entrega prevista para novembro terminaram a sexta em Nova York em elevação. A cotação era de US$ 145,25 por libra-peso. Valor da caixa de 40 quilos e 800 gramas de laranja a prazo na indústria. Estado de São Paulo, R$ 31,15 em queda.
6: Uva.
7: Valores no mercado físico. Rio Grande do Sul, região serrana, tipo Itália Rubi, média semanal. R$ 11,72 por quilo em elevação. E Pernambuco, tipo Isabel, preço médio comercial, R$ 100 por caixa de 18 a 20 quilos em estabilidade.
6: Algodão.
7: Valores do algodão em pluma por arroba. Mato Grosso Sorriso, R$ 134,78 em queda. E Bahia, região oeste, R$ 145,67 em estabilidade.
6: Cacau.
7: Os contratos futuros de cacau com entrega prevista para setembro terminaram a sexta em Nova York em queda. A cotação era de US$ 5.933 por tonelada. Valores do cacau no mercado convencional. Bahia, R$ 316 por arroba, em queda. E Pará, R$ 15 por quilo, em estabilidade.
6: Indicadores agropecuários, um conteúdo do Grupo Rádio Web. Informação que amplifica conexões.
16: Para finalizarmos, a pesquisa semanal da cotação do suíno, milho e farelo de soja aqui no estado, realizada pela AgSurs. Suíno independente pressuposto na indústria, o quilo vivo, R$ 5,05. Já o milho, preço pago pelo suinocultor, a saca de 60 quilos, R$ 71,00. Farelo de soja à vista, preço da indústria, a tonelada, R$ 2.105,00. A casquinha de soja à vista, preço da indústria, a tonelada, R$ 1.000,00. A cotação média do suíno integrado, o quilo vivo, ficou em R$ 5,02. A pesquisa semanal apontou aumento de 3 centavos no preço pago pelo quilo do suíno vivo no Rio Grande do Sul. 1:03, o nosso programa fica por aqui, retorna amanhã às 11 horas da manhã. Depois do intervalo, a colega Andréia com o Fast House. Tenham todos uma ótima tarde.
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25: 1:04.
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Muito boa tarde, boa tarde! Chegando agora a programação do Fest House para ficar junto com você até as 3 horas da tarde. Eu sou Andréia e faço a programação mais alegre do seu rádio. 3850-0123 ou 994-1541-67. Para você pedir a sua música, fazer aquela homenagem, mandar aquele alusão, aquele abraço. É isso aí. Wie geht's? Alles gut? Ja, das muss gehen. Wenn es geht, schubt man's. Montag, schon nochmal die Woche angefangen. Haben wir schon nochmal der halbe September nächste. Moi ist der halbe, gell? Und die Monate fliegen gerade so rum. Para você que está chegando agora, sintonizando 87,9, muito boa tarde, eu sou a Andréia, fico junto com você até as 3 horas da tarde, com o melhor das bandas, de Shen Music Historia. Então aumenta o volume do seu rádio e arma, klatz, gemacht gleich, mit dem Stil neben hinten,

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2: E 25.
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2: 1:41.
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2: Duas horas.
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2: 12:21.
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0: prazer que a gente convida nossos grandes amigos lá da Argentina, a dupla sertaneja Ivan e Ivan. Solta a voz pra gente!
1: Alô, Igor da Banda Motriz, é um prazer cantar com vocês e um abraço da Argentina!

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10: 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Hoje, segunda-feira, 14 de setembro, de aniversário, Ângela de Castro, Márcia Dalfer, Rose Cleia Haas, Andriele Maffi e Franciele Caroline Weimer. Muita paz, alegria, felicidades, muitos e muitos anos de vida. 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

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Está em 19 graus e 3 décimos. Está muito bom. A tarde muito agradável. Programa Festa chega no seu finalzinho. Tenham todos uma ótima segunda-feira, uma excelente semana. Fest Show. Poupouri. Poupouri. Vivo Kerp.

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7: 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Hora certa.
8: 3 horas.
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2: Olá, galerinha, hora de começar mais uma edição do nosso Pegada Sertaneja. Aqui você vai curtir só os melhores sucessos, aquele que não sai da sua cabeça. Então aumenta

0: coisa boa, gente.
1: Obrigado, gente.
0: Obrigado, lindo. Obrigado.
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0: Opa, é hora de dar uma pequena pausa, mas se preocupa não, hein? Voltamos daqui a pouquinho com mais sertanejo de primeira qualidade pra você.
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0: Obrigado.
1: Obrigada, sertaneja.
2: Mais um bloco cheio de hits sertanejos, hein? Que agitaram aí a sua programação. Mas desgruda não, hein? Daqui a pouquinho tem muito mais pra você.
1: Obrigada, sertaneja.
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4: E meia.

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0: Muito obrigado, gente.
1: Uau, hein? Que energia contagiante essas músicas sertanejas nos trazem. Mas calma, hein? Não vá embora, porque ainda temos aí muito mais sucessos incríveis pra você, pra embalar o seu programa Pegada Sertaneja. Fica ligado. 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
4: É hora da hora, hora certa.
5: 3:45.
6: 87,9.
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1: E aí, galera sertaneja, tá preparado para mais uma explosão de hits aqui no Pegada Sertaneja? Então não perca tempo, porque aqui o Pegada Sertaneja, a festa está apenas começando.
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5: 4 horas.
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2: E aí, galera, sertaneja, tá preparado pra mais uma explosão de hits aqui no Pegada Sertaneja? Então não perca tempo, porque aqui o Pegada Sertaneja, a festa está apenas começando.
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3: Opa, é hora de dar uma pequena pausa, mas... se preocupa não, hein? Voltamos daqui a pouquinho com mais sertanejo de primeira qualidade pra você.
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5: 4:16.
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0: Terminamos mais um bloco musical, hein? Mais uma sequência daquelas. Fica triste não, hein? Porque em breve, daqui a pouquinho, voltamos com mais Pegada Sertaneja.
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2: 4h32.
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0: E aí, estão prontos para mais uma dose de alegria e animação? Porque o Pegada Sertaneja aqui tá prontinho. Preparamos aqui muita música boa para você curtir as melhores do sertanejo, hein? 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

0: Uau, hein? Que energia contagiante essas músicas sertanejas nos trazem. Mas calma, hein? Não vai embora, porque ainda temos aí muito mais sucessos incríveis pra você, pra embalar o seu programa Pegada Sertaneja. Fica ligado.
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8: Hora certa. 4h49.
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pessoal, chegou a hora de entrar de cabeça na vibe sertaneja mais animada do rádio. 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Obrigado.

0: infelizmente chegamos ao fim de mais uma edição do nosso Pegada Sertaneja. Esperamos que você tenha curtido aí e tenha gostado tanto quanto nós. Até a próxima com mais uma animação e muita música boa. Fica ligado.
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3: Horas.
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13: Tô chegando com você a partir de agora aqui no Toca Bailão. Gente, que alegria! A semana começando. Alô, você de bem com a vida, como sempre. Agora, as melhores do bailão. Vamos nessa.

0: que o Toca Bailão tá no ar. Sobe o som aí.
1: Ronaldo Freitas, é só alegria.
0: E é só sucesso, só coisa boa pra você. Bora ser feliz aqui no Toca Bailão dessa segunda.

bike de bike a BMW São Francisco. Esse é o Toca Bailão pra te fazer feliz. Alô, galera, alô, gente, você na companhia, na audiência, sempre curtindo aqui o nosso Toca Bailão. Eu tô feliz demais em ter você na companhia, na audiência, nessa segunda-feira. Sempre curtindo aqui o nosso Toca Bailão. Eu tô feliz demais em ter você na companhia, na audiência.

0: Amor Perigoso, Pérola Negra, você aqui no Toca Bailão. Gente, intervalo, daqui a pouco tem mais pra você, então fica ligado com a gente. Toca Bailão! Não sai daí!
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0: Toca Bailão com Nando Freitas. De volta com você no Toca Bailão nessa segunda-feira. Bora trazer mais música. Vamos nessa. Toca Bailão. E agora tem a banda Champion.

Banda Champion, eu acabo voltando você no Toca Bailão pra te fazer feliz, aquele abraço pra você. Obrigado pelo carinho, pela audiência, você sempre ligado junto com a gente, curtindo as melhores. Muito obrigado por estar aqui curtindo o nosso Toca Bailão, gente, coisa boa. Alô você que tá no clima, tá feliz, tá curtindo o nosso Toca Bailão, um abraço pra você. Obrigado pela preferência, como sempre, é claro, e vamos trazer mais pra você curtir com a gente. Vamos nessa! Toca Bailão! Agora tem o som da banda Ébanos. Será? Vamos lá!

0: Cosmo Express Tu, esse é o Toca Bailão. Eu vou pro intervalo, daqui a pouco tem mais pra você. Não sai daí.
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4: Cinco e trinta e três.
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0: Eu tô de volta com você aqui no Toca Bailão pra te fazer feliz. Bora trazer mais música nessa segunda-feira que tá demais. Chega junto e vamos nessa que tá bom, gente. Vamos lá. Agora tem a banda legal.

Banda Legal, seu juiz, esse é o Toca Bailão nessa segunda. Alô, você que tá junto aqui na rádio, tá de bem com a vida desde cedo, curtindo música, notícia, informação, só coisa boa, né? Sempre é maravilhoso ter você no clima, junto com a gente, curtindo as melhores, é claro, as melhores do bailão. Pra você, tudo de bom, sempre fico muito feliz em saber que você tá aqui na rádio. E aí, conta pra mim como é que foi o teu final de semana. Foi bom? Que maravilha, hein? Então bora ser feliz com mais música boa também. Tem o som da banda Millennium, A Luz do Amor. Dá volume, vamos nessa!

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0: abraço, Banda Pop Sul, você no Toca Bailão. Vou pro intervalo, daqui a pouco tem mais, não sai daí.
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8: 5:51.
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0: Tô de volta com você no Toca Bailão pra te fazer feliz. Você sempre ligado, curtindo aqui o nosso Toca nessa segunda-feira que tá linda, tá especial demais. Mais música pra você e vamos junto.
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0: San Marino!

San Marino, a página virou, você ligado com a gente aqui no Toca Bailão, bom demais ter você no clima, tá sempre curtindo, ligado com a gente, aquele abraço, hein, que maravilha, você que tá em casa, tá no seu trabalho, levando a gente na carona, no carro, no ônibus, na van, no caminhão, aonde estiver, agradeço de coração por estar sempre aqui curtindo a nossa programação, que é muito especial. Vamos trazer mais? Vamos nessa! Toca Bailão! Agora tem a banda Silverson.

0: Banda Estúdio, segura no beijo. Você aqui no Toca Bailão, gente, que maravilha. Tô indo pro intervalo, daqui a pouco tem mais pra você. Não sai daí.
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0: Tô de volta com você aqui no Toca Bailão pra te fazer feliz. Vamos trazer mais, gente. Vamos nessa. Tô de volta com você aqui no Toca Bailão pra te fazer feliz. Vamos trazer mais, gente.

som 7, vida bagunçada, esse é o Toca Bailão. Você ligado, curtindo aqui as melhores, como sempre, é claro. Muito obrigado pelo carinho, por estar sempre junto com a gente, curtindo as melhores. Um alozaço pra você que tá de bem com a vida. Muito obrigado pelo carinho de sempre. Vamos trazer mais música pra você que tá feliz, tá junto com a gente, curtindo aqui o Toca Bailão. Vamos nessa, então segura nós aí, porque tá bom demais, hein? A semana começando e você feliz. Vamos lá, gente, alegria! Toca Bailão! Grupo Carisma, agora ou nunca mais. Vamos lá!

0: Olha som aqui no Toca Bailão. Vou pro intervalo, daqui a pouco tem mais pra você. Não sai daí.
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8: 6:25.
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0: Tô de volta, gente. Tô de volta com você aqui no Toca Bailão para te fazer feliz. Vamos trazer mais música, então.
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0: E agora tem o Porto do Som.
1: Você.

Alto do Som, Talvez Seja Amor, cheia de charme, você aqui no Toca Bailão, gente, que alegria, bom demais, hein? Que segunda-feira especial, sensacional é ter você aqui no clima, que segunda-feira espetacular. Você que tá em casa, no trabalho, levando a gente na carona, pela internet também, pode me seguir no Instagram, convido você para seguir a gente lá no @ Nando Freitas Locutor. Bora trazer mais? Vamos nessa! Toca Bailão! E agora tem a banda modelo, aí o homem

0: Chaleira, Amor Fantasma, esse é o Toca Bailão. Eu vou trazer mais agora, tem Passarela.
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0: aí o Passarela sofrendo e vivendo. Esse é o Toca Bailão. Vou pro intervalo, daqui a pouco tem mais pra você. Não sai daí.
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0: 6h41.
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4: Tô de volta com você no Toca Bailão pra te fazer feliz, tá ligado, curtindo, tá no clima, tá junto com a gente, curtindo sempre as melhores, bora trazer mais música pra você que tá ligado com a gente aí. Toca Bailão! Nesse momento abrindo as portas do Barzão do Freitas e destampando a primeira de hoje.

recado, chantagem emocional, você aqui no Toca Bailão, pra te fazer feliz, como sempre, é claro, tá junto com a gente, curtindo as melhores, tá feliz da vida. Gente, finalizando mais uma edição aqui do Toca Bailão, tô de volta amanhã, terça-feira, no mesmo horário com você aqui na rádio, pra te fazer feliz, é claro, um beijo pra você, aquele abraço, muito obrigado por estar sempre aqui, curtindo as melhores no Toca Bailão, amanhã, com muito mais pra você. Beijos, abraços e até a próxima. Vou fechar com São Francisco, Dor Bandida.

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0: 7 horas.
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2: Sete e dezoito.
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2: 7h46.
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4: 7:59.
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3: Alô, minha gente, estamos chegando por aqui com mais um programa chamado Sertanejo Classe A. E aí, como é que você tá? Tudo jóia, tudo beleza, tudo na Santa Paz? Que bom, hein? Que bom estarmos juntos nessa festa gostosa da nossa boa música sertaneja a partir de agora, hein? Você vai ouvir, vai curtir aqui sucessos realmente que marcaram épocas, grandes clássicos no Sertanejo Classe A. Comunicando, seu amigo Elber de Andrade, o Elber de Andrade é nós mesmo. Deixa cair as primeiras de hoje.
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1: Daqui a pouquinho tem mais após o nosso giro. Aguenta aí que eu volto já.
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3: Oito e 16.
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10: Opa, já estamos de volta, já tomei meu cafezinho ali, meu pãozinho de queijo e agora vamos seguindo com mais moda.
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2: Botão bonito que nós conferimos. Você sabe, o nosso Sertanejo Classe A é selecionado com muito carinho, com só sucesso, só música boa, tá bom? Nós vamos ver o nosso intervalo daqui a pouquinho demais. Eu volto já.
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0: 8h37.
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1: Daqui a pouquinho, mais sucessos pra você.
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4: 8h55.
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1: Você está ouvindo o sertanejo classe A. De volta com você com mais um bloco de música boa.
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